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0: mágicas pra você, quem sabe, ganhar aí duzentão, senhoras e senhores. Amanhã tem, hein? Tá finalzinho, tá no finalzinho.
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0: Ô, gente, vocês viram isso aqui? O cachorro caramelo virou assunto nas redes sociais depois que o México passou a reconhecer o animal como raça nacional, com o nome de Perrito Amarillo. A medida quer incentivar a adoção e combater o abandono. E aí no Brasil, muita gente reagiu dizendo que o caramelo é um símbolo bem brasileiro, né? A discussão misturou humor, orgulho nacional e um tema importante, que é dar mais visibilidade aos animais sem uma raça definida. Agora, convenhamos, hein? Não vem mexer no nosso caramelo, não.
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pra você aqui na nossa playlist. Já já a gente vai curtir sets maravilhosos aqui, mixados. Aquela festa, né? Aquele esquenta no Só Track Boa, então se liga aí. Daqui a pouquinho, às 10 horas, você que tá querendo ir no Só Track Boa, tá aí a oportunidade de você garantir, quem sabe, o seu par de ingressos.

0: 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E a gente tem centenas de ingressos. E agora, Rodrigo Campos tá chegando também pra fazer o esquenta junto com você. Não sai daí, hein? 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
10: É noitada de sabadão. Eu cheguei. Estou aqui, dentro do seu radinho. Vai começar a Esquenta, a sua track boa. É tudo!
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10: Opa, opa, opa, é! Fala comigo, turma! Esquenta Só Track Boa, tá chegando a hora, hein? Se prepara, dias 5 e 6 de junho, semana que vem, né? No Autódromo de Interlagos, 4 palcos, vários DJs, Vintage Culture. Vai ter Art Bat. Aliás, falando em Vintage Culture, hoje eu vou tocar a novidade do Vintage Culture. Meu verão tá demais, hein? O programa tá só começando. Teremos também a DJ Kural fazendo um set

vai rolar aquele sorteio marotinho pra você pegar seu par de ingressos e curtir o Só Track Boa. Vai ter cobertura especial Rádio Disney, hein? Tá demais esse ano, turma! Simbora abrir os trabalhos com LMFAO! É o

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1: Tá demais o Esquenta Só Track Boa nessa noitada de sabadão. Stargaze, Miles Smith. Olha, turma, semana que vem, dias 5 e 6, é o nosso encontro, hein, no Autódromo de Interlagos, pra gente curtir vários artistas. É o Só Track Boa, com a Above and Beyond, Dirty Bat, Boris Brett, a Vintage Culture, o dono da festa, Moshak e muito mais. Deixa eu te falar, o palco NSD, que é o palco principal, né, esse ano, nessa edição, ele vai trazer uma homenagem à estrutura que marcou o evento lá em 2023, só que em uma versão maior. Não sei se você sabe, os dois anos anteriores, 24 e 25, o Só Track Boa rolou na Neoquímica Arena, no estádio ali do Corinthians em Itaquera, mas em 23 foi um mega show, foi uma mega estrutura no Autódromo de Interlagos, e esse ano o Só Track Boa tá voltando pro Autódromo de Interlagos e a gente vai curtir demais. Turma, simbora,
2: hein? 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
0: Bom demais, depois do Avicii, Hey Brother. Vamos nessa aqui, tá rolando o nosso Esquenta Só Track Boa. E agora é com ela, a DJ Kurol.
2: Fala pessoal, eu sou a Kurol e estarei a comando do Esquenta Só Track Boa. Boa. Neste

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0: Eita, potência demais pra fechar o nosso esquenta, só track boa! Dive Into Me, som do Alok! E Khalid, teve Waves, Mr. Probs, Chico's Groove, Gosh, I Don't Know What To Do, Good Feeling, Uptown Funk, We Found Love, uma sequência demais. É o nosso esquenta, né, turma? É o esquenta, só track boa! Geral que tá no carinho da audiência, obrigado, valeu!

0: E daí, meu filho, valeu!
1: Tamo junto, Campos! Boa noite, galera do bem! Quem tá levando aqui o par de ingressos, ó, pro Sotrec Boa, se deu bem, meu, que peça, hein? Tá dentro dessa você, Lívia Hedwig Alexandrino da Silva, é isso, produção? Lívia Hedwig Alexandrino da Silva, final do telefone 7881, parabéns, Lívia! A produção vai entrar em contato contigo, fechou? E o Sotrec Boa fica por aqui, fim de semana que vem tem mais.
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1: Rádio Disney, 4 para as 11.
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2: Bora, galera do bem. Faltam 3 para as 11 em São Paulo. Ótima noite de sabadão para você que tá aqui comigo nos 91.3, a Rádio Disney. Tudo certo por aí? Por aqui tudo tranquilo. Prazer, eu sou o Marco Aurélio. Ó, bora que bora até as 3 da manhã com as melhores músicas para você na playlist Rádio Disney. Vários presentes, várias promoções. Faz o seguinte, aumenta o volume, fica à vontade porque você tá aqui, ó. É tudo! Que tal começar com uma hora de música?
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0: Diesel Super Expresso, 60 minutos de música pra você ouvir. Rádio Diesel não acabou não, tem mais, a gente segue agora com Coldplay aqui, ó.
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0: na playlist Rádio Diz em Send My Love. Fechando aqui, ó, o Super Expresso, foram 60 minutos de música pra você ouvir em Rádio Disney. E o Super Expresso volta a qualquer momento.
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0: Bora falar de música. Tem encontro de gerações chegando, tá? O Prêmio da Música Brasileira 2026 vai fazer uma homenagem ao mestre Cazuza no dia 10 de junho no Teatro Municipal do Rio de Janeiro. Agora, não é só troféu não, tá? A noite promete shows inéditos, novas leituras de clássicos e artistas de estilos diferentes, celebrando um nome que segue forte até hoje, né? Memória de Cazuza. Além do tributo, a premiação vai anunciar também os vencedores de 18 categorias e juntar nomes pesados da música brasileira. Entre os indicados estão nomes como Marisa Monte, Djavan, Emicida, Ana Castela, Alcione, Mariana Sena e Péricles. Agora, vem cá, pra você, qual música do Cazuza merecia tocar alto numa homenagem dessas, hein?
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0: Estamos de volta, galera do bem. Muito obrigado pela sua sintonia, pela sua companhia. Prazer ter você aqui comigo na Rádio Disney. Bora que bora. Até às 3 da manhã aqui, ó.

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Rádio Diz em Mirrors. Agora meia-noite e 3 em São Paulo. Ótima madrugada de domingão pra você que tá aqui comigo na Rádio Disney. Hoje, 31 de maio de 2026. 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

0: 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A 20 na playlist Rádio Disney Wake Me Up. Agora meia-noite, 27 de São Paulo. Bora falar de música aqui? Vamos lá então, ó.
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0: Vamos começar falando da Ana Castela.
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0: Ana Castela disse que pretende dar uma pausa na carreira daqui a 2 anos para viver mais perto da fazenda e da família. Durante o Altas Horas, ela contou que quer cuidar da terra ao lado do pai, mas sem se afastar de vez da música. A ideia é diminuir o ritmo, aproveitar mais a vida no campo e de vez em quando lançar novas canções. A gente já falou da Ana Castela, vamos falar do Gustavo Mioto também, né? O ex dela, Gustavo Mioto, confirmou que segue solteiro e levou o assunto no bom humor ao dizer que, por enquanto, está só no modo só trabalho, né? Desde o fim do relacionamento com Ana Castela em 2024, o cantor não assumiu nenhum novo romance. E mesmo descontraído, ele deixou no ar que a ideia de viver um novo amor pode ficar mais pra frente ainda. Esse é o Gustavo Mioto. Ó, e daqui a pouco tem mais um Conta Tudo aqui na Rádio Disney. Aguenta aí.
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Boomfang! O Rochelle na playlist Rádio Disney. Agora faltam 4 minutos para 1 da manhã. Ótima madrugada de domingão para você que tá aqui comigo nos 91.3. 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

0: 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Post Malone na playlist Rádio Disney em São Paulo. Teve também o Bruno Mars, Danilo e Davi. Galera do bem, 1h23 em São Paulo. Ótima madrugada de domingão. Hoje, 31 de maio, último dia de maio de 2026. Junho tá chegando aí. Obrigado aí pela sua sintonia, pela sua companhia. Ó, tem uma notícia bacana aqui, ó.
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0: Vamos falar do Diabo Veste Prada 2. Tá rolando em cartaz, né, nos cinemas. Curte, então presta atenção, porque o filme que marcou geração agora vai ganhar nova vida nos palcos, né? E com estreia primeira aqui no Brasil. O musical O Diabo Veste Prada chega em São Paulo em 2027 com Cláudia Raia no papel de Miranda Presley, Mira Ruiz como Andrea Sachs, e além da música de Elton John, tem mais um peso nisso tudo, tá? A montagem brasileira vem antes até da estreia na Broadway. Pra quem curte moda e grandes produções, esse é um evento pra ficar no radar, já que a estreia será só em fevereiro de 2027. Mesmo assim, os ingressos já estão à venda, então fica ligado aí.
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0: 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Bom dia.
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0: Tamo de volta, galera do bem. A cada dia que passa, tem mais gente vindo aqui pra Rádio Disney. Mais gente chegando nos 91.3. Tamo junto, obrigado pela sintonia.

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2: Essa vai pra toda.

31 de maio de 2026. Obrigado aí pela sua sintonia. 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
3: Pode vir, tá de boa.

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0: 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Bom dia.
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2: 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Tamo de volta, galera do bem. Muito obrigado pela sua sintonia, pela sua companhia. Tamo aqui, ó, com as melhores músicas pra você nessa playlist aqui, ó.

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pra geral que tá aí com a gente nesse domingo. Simbora com a melhor playlist pra casa. Bora aí, então. Rádio.

0: foi embora.
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0: nesse domingo e também aí, quem sabe, você aí sendo flagrado aí pelos 91.3, a nossa equipe te procurando e te achando. Achou? É combustível na hora pra você. Voucher pra você encher o seu tanque, viu? 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Então, cara, fica sempre aí nos 91.3, porque é promoção na certa, junto com a Rádio Disney, com você aí, motora de aplicativo, motora de táxi. Fechou? Vou ali, já já, tô de volta com muito mais música pra você. Pera aí.
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0: Simbora, turma! Muito prazer por aqui, CW, tamo junto nessa madrugada de domingo e você aproveitando muita música boa também por aqui, não é verdade? 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É tudo!

faça uma única coisa: aumente o volume, porque essa playlist tá demais. Aí você aí também deve estar curtindo de monte, inclusive, não é verdade? Pois é. O que importa mesmo é que você aqui, ó, ainda continua com mais música pra você. E se liga nessa aqui, ó.

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0: curtir a Rádio Disney, né? Ó, a gente continua aqui essa semana inteirinha, sempre com muita música boa pra você, 24/7, e sempre trazendo tudo de bom e do melhor pra você, e quase 1.700.000 ouvintes que sempre estão aqui com a Rádio Disney. Muito obrigado por você estar sempre com a gente, tá bom? Vou ali, já já tô de volta com muito mais, segura aí.
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casa ou não. Não tá voltando pra casa ainda, não. Agora já tá na hora, né? O que importa mesmo é que você tá de boa, não é? Tá de boazaço, tá curtindo muita música boa aí enquanto você tá andando pela grande cidade de São Paulo e região também, viu? O que importa mesmo também é você continuar aqui nos 91.3, até porque, ó, tá chegando mais música pra você.

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0: aí.
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0: cara. A gente não pode parar com a música por aqui, né? Até porque esse playlist aqui tá sempre com você, todos os dias, sempre te aguardando com várias promoções e também com a sua participação no nosso WhatsApp, né? 943-99-9130, esse é o número que você participa e tá sempre por dentro de tudo o que acontece por aqui. Cada vez mais gente vindo pra Rádio Disney e falta você também, fechou? Vou ali e já já tô de volta com muito mais pra você, peraí.
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2: Simbora, turminha!

canal também tá por aqui e você aí sempre curtindo, não é verdade? Pois é. Bom demais ter você por aqui, cada vez mais gente vindo aqui pra Rádio Disney, falta você colar e ficar, tá bom? Esse é o nosso combinado agora, que inclusive, com mais música boa, você obviamente vai ficar por aqui. Se liga

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agora são 7:02 em São Paulo. Aqui é o Rodrigo Campos, dentro do seu radinho. O Domingão tá só começando, bora aproveitar com a Rádio Disney. 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

0: Space. Simone Mendes, Ellie Goulding, Love Me Like You Do. São 7h26, uma manhã geladinha de domingo. Bom dia, turma!
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0: Rádio Disney 727, bom dia.

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12: Bora lá. Bom dia pra geral. Bora, gente. Bom domingo. 7:30 em São Paulo. Aqui é Rodrigo Campos, dentro do seu radinho.

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1: Rádio Disney é tudo Beyoncé. E Farrah Boy, Tiaguinho, Zaneto e Cristiano. Muito som, né, turma? Vamos nessa? Faltam 4 minutos para as 8. Um ótimo dia. Bora acordar. O domingão tá só começando.
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1: Rádio Disney, faltam 3 minutos para as 8. Bom dia.
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time da manhã mandando WhatsApp a partir de agora. Vai pensando num cafezinho da manhã. O que, que é gostoso no cafezinho da manhã? Pão de queijo, né? Eu tenho kit de pão de queijo Pedacinho do Sol. Nesse kit tem bolsa térmica e deliciosos pães de queijo de diversos sabores. Imagina esse pãozinho quentinho pro café da manhã. Pedacinho do Sol tem queijo mesmo. É bom. Chama no WhatsApp 943-99-9130. Já já pertinho das 9 da manhã vai rolar sorteio. Fechou? Estamos combinados? Então bora lá. Agora eu vou tocar Alex Warren.

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0: Matheus e Cauã.
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0: Ó, hoje é a Vera, hein? Só mais hoje, é o último dia, então para tudo aí pra você anotar agora a senha. A senha que você vai mandar pra gente no WhatsApp Rádio Disney, 943-99-9130, com a hashtag Eu Quero as Moedas Mágicas. A senha de agora, de manhã, pro time da manhã é Jedi. Repetindo, Jedi. Anotou a senha? Muito bem. Hoje, 6 da tarde, tem mais um sorteio pra galera. Então aproveita pra participar. Repetindo, Jedi. É a senha. Valendo uma moeda mágica. Cada moeda mágica vale 200. 4 oncinhas, turma. Manda aí. Hashtag Eu Quero as Moedas Mágicas. E a senha, Jedi.

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0: Ó, turma, eu continuo com um presentão aqui pra você, pra começar o domingão com tudo, né? Pãozinho de queijo. Eita, coisa boa! Tem o kit de pão de queijo Pedacinho do Sol, tem bolsa térmica e deliciosos pães de queijo de diversos sabores, turma. Bom, pãozinho de queijo quentinho pro café da manhã, não precisa nem falar, né? Oi, chega, deu água na boca aqui. Pedacinho do Sol, tem queijo mesmo. Chama no WhatsApp Rádio Disney, que já pertinho das 9 da manhã tem sorteio, fechou? 943-99-9130.
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0: Rádio Disney, bom dia, são 8h22.
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3: Bora, turma, tamo de volta. Bora continuar o nosso playlist. A nossa playlist tá demais pra esse domingão. Agora eu vou tocar o som da Katy Perry. Você gosta de Katy Perry? 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

0: Bom, vamos lá. Presente pra galera, pão de queijo, kit pão de queijo pedacinho do sol. Vai bolsa térmica e deliciosos pães de queijos de diversos sabores. Pedacinho do sol, tem queijo mesmo. Pera aí que deu água na boca aqui. Dá água na boca mesmo, eu adoro pãozinho de queijo, pedacinho do sol, é mó delícia. Cláudia Silva, final do fone 1287, ganhou! Claudinha, se deu benzão, a gente vai entrar em contato com você, tá bom? Daí você vai passar aqui na Rádio Disney e vai pegar o seu kit de pão de queijo, pedacinho do sol. Valeu demais, todo mundo que participou.
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0: Muito bem, turma, é o seguinte, tem série que estreia muito bem, né? 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
0: Rádio Disney, faltam 4 minutos para as 9. Bom dia. 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

Felipe Araújo. Espaçosa demais. 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

Creature of All of Time. É o seguinte, depois desse som do Coldplay, eu vim aqui pra te lembrar do presentão, que é par de ingressos pra curtir família no parque. Os ingressos valem pros finais de semana de junho. Amanhã já é dia 1º de junho. Gente, metade do ano já, hein? O tempo tá voando. Manda o WhatsApp aqui pra Rádio

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5: 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Tamo de volta. Bom dia pra geral. E aí, turma, vamos nessa?

0: Christina Perry, A Thousand Years. É muito bom,
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0: 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Cada moeda vale duzentão, quatro oncinhas. Ó, dá uma abridinha aqui. Hoje é o último dia, tá, turma? Ainda tem moeda. Bora ganhar? É o seguinte, eu já falei uma senha, time da manhã, a galera que tá na sintonia desde cedinho, entre 8 e 9 da manhã, eu falei a senha de hoje, da manhã de hoje, que é Jedi. Já falo logo de novo, que é pra você anotar. É o seguinte, tem mais uma senha à tarde, entre 4 e 5 da tarde, e às 6 horas tem o sorteio, tá bom? Então fica na cola da Rádio Disney pra você participar, anota a senha de manhã, anota a senha à tarde, manda pra gente pro WhatsApp 943-99-9130, coloca a hashtag Eu Quero As Moedas Mágicas e boa sorte. Hoje sai mais uma moeda mágica.

0: Jason Mraz, I'm yours. Fechou mais uma hora aqui, turma. Atenção, presente pra você. Par de ingressos pra curtir família no parque com infláveis gigantes, tirolesa, muita diversão pra você curtir com a família. Esses ingressos valem para os finais de semana de junho, beleza? Quem garantiu esse par de ingressos agora foi você. Davi Henrique Gomes da Silva, final do fone 4028. Dali, Davi! Se deu benzão, hein? A gente vai entrar em contato e mandar os ingressos, tá bom? Valeu, geral que participou!
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3: Marco Luque com Together aqui no ar, continuando a programação da Rádio Disney. Bora pra pergunta.
4: Olha a mensagem,
5: hein? Oi, Rádio Disney, sou a Letícia. Marco Luque, me ajuda. Como que eu faço pra convencer meus pais a me deixar ir pra todas as festas que agora que eu tô solteira?
3: Gira essa roleta, gira.
1: Mary Help.
6: Ô Lele, tudo bem? Querida, vai um degrau por vez, amiga. Tem coisa que tem que ser conquistada aos poucos, né? Se você for se comportando, indo bem, mostrando que é responsável, eles vão confiando em você, entendeu? Agora, você pede pra ir em todas? Que é isso? Toda semana tem uma festa imperdível. Você vai em todas mesmo, é? É igual meu marido, por exemplo. Toda semana sofrendo pra me avisar que vai no futebol. E eu sei, né? Que é toda terça. Se ele der a entender que é só hoje, mesmo eu sabendo que não é, eu levo numa boa. Agora, se ele chegar com um calendário anual, ali vai ter canetada. Eu vou bloquear metade. Deixa ele achar que eu não sei e eu me permito acreditar nisso. Até porque toda vez que tem jogo, o homem fica um doce, sabe? É uma delícia, não reclama de nada, topa tudo, vira um mordomo, assim. Sim, o jogo começa antes, bebê. Enfim, são conquistas, né? Agora fica aqui na Disney, que já já tem mais Together, tá? Beijo, amiga, divirta-se.
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0: Rádio Disney, faltam 2 minutos para as 10. Bom dia.

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9: 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Galera que tá curtindo a Rádio Disney, atenção, você tá na Zona Oeste? 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

Rádio Disney, é tudo Marilinha Mendonça e o Graveto. 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

Long Live. Antes eu toquei João Gomes e o Dengo. João Gomes, Dengo. Quando eu ouço João Gomes, eu penso em quem? Música boa do Nordeste, São João tá aí. João, já podemos falar de São João? Oh, coisa boa, vamos começar as festas juninas. Falando em festas juninas, vamos falar de Só Track Boa, que é o maior festival de música eletrônica do Brasil.

0: do Só Track Boa e bora ganhar ingressos. Eu vou sortear par de ingressos daqui a pouco, hein? Manda o WhatsApp 943-99-9130, já pertinho das 11, tem par de ingressos, beleza? Bora curtir Só Track Boa. Deixa eu aproveitar pra mandar um beijão aqui pra Adriana. Driquinha tá fazendo aniversário, parabéns, Driquinha! Eita! Vai ter churras nesse friozinho, vai de look panda. Feliz aniversário, viu? Aproveita aí com a família o seu dia. Já eu volto com a playlist Rádio Disney.
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0: Rádio Disney 10:27, bom dia.
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8: Bora, turma. Tamo de volta. Bora continuar a playlist Rádio Disney pra esse domingão geladinho, né? Tá meio friozinho, mas tá gostoso. Agora

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0: 5 para curtir só track boa. 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
0: Bora falar de São João? Já pode falar, né? Falar de festa, tem que falar de São João também. Junho tá aí, gente. Eita, coisa boa, pega a dica. Tem coisa que já virou tradição no calendário de quem ama festa junina, e essa é uma delas, o São João de Nós Tudinho, que chega à 10ª edição em São Paulo, levando o clima das festas nordestinas pro Centro de Tradições Nordestinas, o famoso CTN na Zona Norte, né? A entrada é gratuita e a programação mistura shows, quadrilhas e toda aquela atmosfera que faz parte dessa época, que faz essa época ganhar outra cara aqui em São Paulo. Pra quem curte um programa cultural leve com a cara de encontro, tá aí uma boa pedida.
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0: Rádio Disney, faltam 3 minutos pras 11. Bom dia.

0: próxima partida.
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Sandro Beija-Flor, Rádio Disney, é tudo Matheus e Cauã. Gente, eu dei uma paradinha aqui rapidão só pra te perguntar. 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Ficando doidão, hein? É a fome, gente. 11h10, já tô com fome. 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
1: Rádio Disney 11:24, bom dia.
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1: 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Bora, turma! Tamo de volta, bom dia pra geral. É Rodrigo Campos que tá falando. Eu continuo dentro do seu radinho, hein? Agora eu vou tocar a Loki Ziba, Never Let Me Go. É tudo!

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0: direto do Harry Styles. Ele chegou estilo hoje aqui, hein? Dá-lhe CW.
1: Oi, meu querido, tudo bem com você?
0: Peraí só um minutinho, uma apresentação mais adequada. Oi, CW!
2: Domingamos!
0: Naquele modelo, hein? Vou falar uma coisa, pra acordar hoje cedinho pra vir pra Rádio Disney no frio, foi só por Deus.
1: Foi só por Deus?
0: Muito frio de manhã.
1: Você acordou um pouquinho mais cedo que eu, porque eu também acordei cedo hoje pra vir pra cá, né?
0: Que hora você acordou?
1: Ah, acordei 8 horas da manhã.
0: Tá uma vergonha, 8 horas da manhã eu já tava no ar fazia tempo, acordei 5.
1: 5?
0: É, porque eu entrei às 7, é até, é que eu sou
1: e
0: um
1: vai,
0: cara.
1: Né?
0: Então, eu necessito
1: você é metódico,
0: de uma...
1: Né, cara?
0: Não, eu necessito de um ritual pra sair da cama no frio.
1: É, eu te entendo. Você levanta, você fica umas 3 horas aqui, ó, vem, bora, vamos acordar.
0: Não, eu fico esperando o download da alma quando eu acordo.
1: Isso mesmo.
0: Demora um pouquinho, né?
1: Sou desses.
0: Bom, turma, atenção aqui, ó, parte de ingressos pro Cine System. Quem vai dar esse rolezinho é você, José Luiz Gonçalves de Oliveira, final do fone 0073.
1: Boa!
0: Parabéns, José! Se deu super bem.
1: É, fala aí, fala aí. Super bem, cara. Super, super bem. Super bem.
0: José, a gente vai entrar em contato e mandar os ingressos, beleza? Deixa eu mandar um abração pro Narciso Felipão. Ele tá com a família curtindo a Rádio Disney no Disney Plus.
1: Que legal.
0: A filhinha dele tá lá dançando, tá curtindo. Oh,
1: que legal.
0: Tava dançando o Daft Punk que eu toquei agora há pouco, o Get Lucky.
1: Boa, boa,
0: então,
1: boa, musicão.
0: Fê, tamo junto também, radialista, curtindo aí,
1: legal.
0: No carinho da audiência do interior de São Paulo. Valeu, obrigado todo mundo. Antes de eu sair vazado, CW, eu tenho que dar um recado pra turma aqui, ó.
3: Bora, bora. 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
0: Olha só, no Brasileirão tá rolando agora um baita jogo, hein? Começou às 11 da manhã, Red Bull Bragantino e Internacional. O jogo tá rolando no interior de São Paulo. E hoje, domingão, tem João Fonseca em quadra de novo.
1: Ó.
0: Contra o norueguês Casper Ruud, a partir das 3h15, horário de Brasília.
1: Tá arrebentando esse menino,
0: o brasileiro tá fazendo história, né?
1: Tá.
0: Ele eliminou só o Djokovic.
1: Só
0: o Djokovic. Na última jogada, ele despachou o Djokovic. Bye, bye. O brasileiro foi o jogador mais jovem a eliminar o sérvio em um Grand Slam. O primeiro brasileiro a vencê-lo em um Grand Slam também. Além disso, o Djokovic já havia tomado uma virada por 2-0 na carreira. Alguma coisa, hein?
1: Bom, ó, negócio tá...
0: Ele só tinha tomado uma virada.
1: Depois disso...
0: Chegou o meninão lá, o João Fonseca. 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Você sabe jogar tênis, CW?
1: É, o meu, né?
0: Tchau, gente. Eu volto amanhã. Tchau.
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2: Vamos lá, turminha, tamo de volta, sejam todos bem-vindos.
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Rádio Disney é tudo! Tá aí o som de Terry Swim chegando por aqui, Luan Santana, Trent, Benson Boone chegando, meio-dia e 13. A gente continua com uma hora diretaço sem nenhum intervalo comercial. Vambora, turma! Rihanna e Neil!

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você. Que loucura, hein? Gente, vamos lá. Saindo par de ingressos para Família no Parque com infláveis gigantes, tirolesa e muita diversão para você curtir com toda a família. Válido somente aí para os finais de semana de junho. Parabéns para você, vindo fone 5060. Vai para ela, viu? Comemora muito, minha querida Flávia Luna Macedo.

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1: Marco Luque com o Together aqui no ar, continuando a programação da Rádio Disney. Bora pra pergunta.
2: Olha a mensagem.
3: 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Marco Luque, me ajuda. Como que eu faço pra convencer meus pais a me deixar ir pra todas as festas que agora que eu tô solteira?
1: Gira essa roleta, gira.
0: Mary Help.
4: Ô, Lele, tudo bem? Querida, vai um degrau por vez, amiga. Tem coisa que tem que ser conquistada aos poucos, né? Se você for se comportando, indo bem, mostrando que é responsável, eles vão confiando em você, entendeu? Agora, você pede pra ir em todas? Que é isso? Toda semana tem uma festa imperdível. Você vai em todas mesmo, é? É igual meu marido, por exemplo. Toda semana sofrendo pra me avisar que vai no futebol. E eu sei, né, que é toda terça. Se ele der a entender que é só hoje, mesmo eu sabendo que não é, eu levo numa boa. Agora, se ele chegar com um calendário anual, ali vai ter canetada. Eu vou bloquear metade. Deixa ele achar que eu não sei e eu me permito acreditar nisso. Até porque

0: Sim, são conquistas, né? Agora fica aqui na Disney, que já já tem mais Together, tá? Beijo, amiga, divirta-se.
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4: Rádio Disney, meio-dia e 59.

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verdade, dizem é tudo. Tá, eu sou o Alex Aron, chegando por aqui, Ordinary, Marcos e Belucci, Black Eyed Peas, e você aí no 943-99-9130 com Kit Vizela te esperando, hein? Vai ficar de fora dessa? Claro que não, né? Pra isso, manda seu nome completo e boa sorte pra você. Vai que você leva esse presente, hein? Bora com a Alisson.

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Muito bem. Outra coisa, gente, amanhã queremos te achar, motorista de táxi ou aplicativo, viu? É. O nosso passageiro 5 estrelas vai buscar uma corrida. E você estando sintonizado nos 91.3 aqui na Rádio Disney, voucher de combustível na hora pra você. 150 pila pra tu, viu? É, bom, bom. Pra isso...

0: o seu carro e você vai ganhar voucher de combustível. 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
3: Você quer saber de mim?

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Tá aí o som de Nick and Vince, Emery Young, Diego e Vitor Hugo, Dua Lipa, Rozier, também chegando por aqui, 1h44, e você continua com o melhor playlist e com o Kit Vizela te esperando. Simbora com mais.

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0: Te dizem é tudo, tá aí o som de Magic Root chegando por aqui, 1h58. Boa tarde pra você que participou, boa tarde pra você que interagiu, boa tarde, tá chegando agora, gente. Fica à vontade, tá? Aumenta o volume do seu rádio porque tá sendo presente agora pra você. Saindo agora, aquele kit que todo mundo quer. Kit Vizela contendo máscara pra cílios, um blush compacto, um blush cremoso e também lápis de olho, viu? Pinofone 3746, vai pra ela! Comemora muito, viu, Esther Maria? Oi, Esther! Tá se dando super bem, viu? A produção vai entrar em contato com você, vai explicar certinho como é que faz pra retirar o seu presente.
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0: Turma, seguinte, quem vai fazer o Enem 2026, fica ligado, viu? As inscrições começaram essa semana e vão até o dia 5 de junho. E as provas serão nos dias 8 e 15 de novembro. A taxa é de R$ 85. O exame segue aí como uma das principais portas de entrada para a faculdade, com uso em programas como Sisu, ProUni e Fies. Para quem está nessa fase, se organiza desde agora, porque lá na frente pode fazer uma baita diferença.
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0: Rádio Disney, 2 horas em ponto.

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The Door. 2h16, a gente continua no 943-99-9130 com Kit e Giovanna Baby por aqui. Você tá afim? Manda aí o seu nome completo, tá? Boa sorte pra você. Tem gel higienizante, desodorante, body splash, sabonete. Giovanna Baby é uma história de amor e carinho. Nossa essência é o amor. Final dessa hora, sai esse presentaço pra você. Boa sorte.

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0: Rádio Dizem é tudo, tem o som do Jack Johnson chegando por aqui, 2h26, turma, vamos lá! 943-99-9130, tô esperando você com kit Giovanna Baby, com gel, higienizante, desodorante, body splash e também sabonete, viu? Com Giovanna Baby é uma história de amor e carinho, nossa essência é o amor. Bora lá, viu? Você com o seu nome completo aqui pro 943-99-9130, boa sorte pra você, bolão! Daqui a pouco sai esse presentaço, final dessa hora.
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10: Vamos lá, gente. Estamos de volta.

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Sabonete. Giovanna Baby é uma história de amor e carinho. Nossa essência é o amor. Comemora muito, viu? Fim do fone 1033. Tá indo pra ela, Geni Carvalho da Cruz Lima.

0: gente.
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2: Turma, sabe aquela discussão de qual cidade tem mais qualidade de vida? Pois é, agora tem ranking pra isso. São Paulo foi apontada como a cidade mais feliz da América Latina em um levantamento internacional que analisou 251 cidades pelo mundo. E detalhe, o Rio de Janeiro nem apareceu na lista, pois é. O estudo levou em conta pontos que pesam no dia a dia, como saúde, mobilidade, meio ambiente, economia e acesso à educação. No Brasil, só Curitiba e Belo Horizonte também entraram no ranking, viu? Os três primeiros lugares são de Copenhague, na Dinamarca, Helsinki, na Finlândia, e Genebra, na Suíça. E pra você, hein? O que faz uma cidade ser boa de verdade pra viver? Conta pra mim aqui.
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2: Rádio Disney, faltam 5 minutinhos para as 3.
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6: 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Vamos lá, turma.

tô junto contigo até as 5, trazendo tudo de bom e do melhor pra você. É tudo! 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

rádio dizem é tudo nota. Eu sou o Dee Grayson Armas, That's So True, e a gente continua com Lady Gaga. Poker Face, 3:11. Tem par de ingressos pro Só Track Boa. Pra isso, manda o seu nome completo pra cá. Vai, corre que dá tempo. 943-99-9130.

0: 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E a Rádio Disney é a rádio oficial do Só Track Boa. Pra isso, você tá afim de ganhar? Então você tem que participar. Vem pra cá agora, pega aí teu smartphone, digita aí 943999130 no seu WhatsApp. Já manda seu nome completo e boa sorte pra você, tá bom, turma? Fica à vontade, vai participando agora, vai trocando aquela ideia com a gente por aqui, beleza? Tô aguardando você. Corre, corre que dá tempo!
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7: 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Tamo de volta. Par de ingressos pro Só Track Boa, um dos maiores

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Som de Beyoncé, Halo, Halo. Canto muito, muito mal. Muito bom, gente, saindo agora a par de ingressos pro Só Track Boa. Um dos maiores festivais e movimentos de música eletrônica do Brasil. Vai rolar dia 5 de junho no Autódromo de Interlagos. E a Rádio Disney é a rádio oficial do Só Track Boa. Para

0: Aninha! Parabéns, querida. A produção vai entrar em contato com você, vai explicar certinho como é que faz pra retirar esse presentaço. Só track boa, que é isso?
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0: Gente, vamos lá. Na verdade é o seguinte, não é? É isso aqui, ó. Se liga, ó. Pronto.
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0: Agora sim, Brasileirão, viu? Pra fechar a rodada antes da Copa do Mundo. Vários jogos por hoje, viu? O líder Palmeiras recebe Chapecoense no Nubank Park agora às 16 horas, daqui a pouquinho. No mesmo horário tem um duelo de alvinegros. O Vasco recebe o Galo em São Januário para se afastar da zona de rebaixamento. Às 8h30 da noite, o Cruzeiro recebe o Fluminense em seu estádio do Mineirão. E para fechar a rodada e o Brasileirão nesse semestre, o Remo recebe o São Paulo no Mangueirão. O time do Pará contará aí com a sua torcida para buscar um resultado importante na tabela. 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
0: Rádio Disney, faltam 4 minutos para as 4. 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
2: É, tem coisas que a gente promete, mas não cumpre, né, gente?

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Tá aí o som de Maiara e Maraísa, só que você beijar bem, é Tyrone Bad Bunny, 4 e 8, e você aí, 943-99-9130 participando. Tem um par de ingressos para o Família no Parque. Manda seu nome completo e boa sorte pra você.

0: vai vir o quê? Agora vim em cartaz, então vambora jogar aqui.
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0: Ai, vamos lá, gente. A dica de hoje é pra criançada. Nessa semana chegaram aí no Disney Plus novidades de Princesinha Sofia, Realeza Mágica, e também de Pequenas Histórias com Bluey. Ou seja, tem fantasia, risada e momentos leves pra ver em família, tá? De um lado, Sofia entra na escola de magia real Charmsville e vive novas aventuras com amigos da realeza e sua cachorrinha unicórnio. Do outro, Bluey e Bingo voltam em episódios curtinhos, cheios de brincadeiras e cenas que prendem na hora. Isso além daqueles clássicos Disney que todo mundo adora e que você também acha tudo lá no Disney Plus.
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0: 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Boa tarde.
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7: Simbora, meu povo, estamos de volta com você aqui participando já, não é? Claro que é.

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Tales of the BTS, Swan, Ed Sheeran, Camila Cabello, muita música boa e compar de ingressos pro Família no Parque, tá afim? Com certeza, né? Pra isso, vem pra cá no 943-99-9130, manda seu nome completo e boa sorte pra você. Que enquanto isso, a gente vai dando aqui os nossos pulos, né? Trazendo o melhor playlist agora, Marília Mendonça.

0: 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Tá aí o som de Beyoncé chegando por aqui, Sweet Dreams. E antes, então, Marília Mendonça, muita música boa chegando pra você aqui nessa finaleira de tarde de domingo, né? É, finaleira, né? Porque às 6 já é noite, ou não? O que importa mesmo é que você participou por aqui no nosso WhatsApp 943-99-9130. Par de ingressos pro Família no Parque com infláveis gigante, tirolesa e muita diversão pra você curtir com a família toda. Válido somente aí pros finais de semana de junho. Parabéns pra você. Fim do fone 8837, tá se dando super bem, viu? Vai pra ele, Rodrigo Lima Cerqueira. Rodrigueira. Parabéns, meu querido. A produção vai entrar em contato com você, vai explicar certinho como é que faz pra retirar o seu presente por aqui, beleza? Nosso domingo ainda continua com muito mais música pra você, viu?
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12: Vamos lá, turma! Tamo de volta. E agora com mais presente pra você.

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site, aplicativo, Disney Plus. Quem tá aí, ó, vendo tudo aqui dentro dos bastidores. Eu sou a Van Nunes, é um prazer te encontrar. A gente vai juntos até as 10 da noite. Muita música.

0: nessa hora, inclusive presentão. Não esquece não que tá valendo nessa hora um kit Vizela. Bem bacaninha, máscara para cílios, blush compacto, blush cremoso, que é para você ter opção, e lápis de olho para dar aquele upgrade no olhar. Aquele kitzinho básico que a gente adora. Manda aí 943-999130, nominho completo e já tá concorrendo.
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2: Calma, deixa eu respirar um pouco. 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

0: Sheeran. 5h37, tem gente que tá como? Hein, ô Roselinda? Eu gostei do seu nome, né? Roselinda. Já meteu um linda ali no meio. Que mãe maravilhosa que deu esse nome pra você, hein? Gostei. Estou embaixo do cobertor aqui em Piedade, enquanto meu maridão faz nossa casinha sobre rodas. Eu achei bacana tá ali debaixo do cobertor, legal. Eu queria só entender melhor isso. Como assim? Ele faz nossa casinha sobre rodas. Já tô imaginando aqui que ele tá construindo, sei lá, um trailer. Me conta melhor essa história que eu fiquei curiosíssima, Rosé. E um beijo pra você, viu? Que delícia ficar debaixo do cobertor nesse tempo geladinho. Solange tá com a gente também. Salve, salve. A Mariana, amo vocês. Um grande beijo. Ô Mari, que carinho gostoso. Outro beijo pra você. Domingão lindão, tá? Quem mais? Evandro tá curtindo a Rádio Disney. É de Sobral. Como é que é? Mentira, Evandro de Sobral, ele é de Tapecerica da Serra, olha lá, já tava mudando você de cidade. Vandinho, beijo pra você, a galera aí da Pizzaria Sorella. É, Van, a voz do sucesso, uau, achei chique, gostei. Um beijo pra você, deixa eu achar seu nome aqui, cadê seu nome que você não mandou? Não mandou o nome. Um beijo pra Júlia, pra Luma, salve, salve, Leonor. Tá cuidando da... Quê? Aonde? Calma, peraí, Leonor, cidade. Gente, peraí, vocês organizam melhor esses textos aqui que eu não tô entendendo. Bom dia, Rádio... Bora, Rádio Disney, Leonor, cidade, Júlia, quero ouvir. Ficou um pouquinho confuso, mas um beijo. Seja você a Leonor ou a Júlia, tá bom?
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Do Cão, Jason Mraz, I'm yours. 5h53. Aí, a Roselinda, que tem o nome Roselinda mesmo. Gente, eu amei tanto seu nome. Que gênio é a sua mãe de colocar esse nome, que você já chama a pessoa e já tá elogiando.

trailer sobre rodas. Aí eu fiquei pensando, gente, é um trailer? É, o que seria uma tiny house? E aí ela mandou a foto. É um motorhome, né? Maravilhoso. Sonho de muita gente, inclusive meu. Aí ela disse, sonho, olha que bacana. Como é linda essa Rosalinda. Sonho viajar pelo Brasil e irei atender as crianças do Nordeste, onde não chega profissional em psicologia e avaliação neuropsicológica. Eu achei demais. Olha, você e o Maridon, parabéns aí pelo projeto. Aplausos. Projeto lindo de vida, um propósito, um sonho, né? E mãos à obra. Aquela coisa de construir tijolinho por tijolinho, um sonho. Parabéns. Depois, ó, quero saber tudo que vem aí pela frente. Quero acompanhar tudo, tá? Faço questão. Beijo pra você, Rose, pro maridão, pra todo mundo aí, tá? Bom, tá na hora de liberar prêmio aqui na Rádio Disney. Prometi o kit Vizela, não prometi? Então vamos liberar esse kit Vizela, porque eu sei que tem gente que tá querendo muito ganhar esse presente. O que vai nesse kit, Van? Mas

0: tá?
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0: O cachorro caramelo virou assunto nas redes sociais, né? Depois que o México passou a reconhecer o animal como raça nacional com o nome Perrito Amarillo. A medida que é incentivar a adoção e combater o abandono. No Brasil, muita gente reagiu dizendo que o caramelo é um símbolo bem brasileiro. A discussão misturou humor, orgulho nacional e um tema importante: dá mais visibilidade aos animais sem raça definida, né? E você, o que achou disso? O cachorro caramelo é a cara do Brasil ou do México? Ou seria a cara aí de todos os países?
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0: Rádio Disney 5 e 56.

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Nosso Super Expresso, 60 minutos de música sem paradas. Que delícia! Agora, vou te atualizar aqui, né? Já que a gente estava curtindo muita música sem paradas, importante dizer que é o amistoso do Brasil e Panamá tá rolando nos 14 primeiros minutos do jogo. Já saíram 2 gols. Primeiro o Vini marcou rapidinho ali, logo no começo, pro Brasil. E depois a Amir marcou de falta pro Panamá. Ou seja, em 14 minutos de jogo, a gente já teve um empate. 1-1, segue o jogo. Tá bom? Então se atualiza aí, bora segurar a apreensão, porque isso é só um amistoso.

0: contato contigo, mas ó, esses ingressos já são seus, você vai curtir infláveis gigantes, tirolesa, vai ter um dia aí especial no próximo final de semana, beleza?
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0: Foi com muito sufoco que o Palmeiras fez o dever de casa, né? E venceu a Lanterna Chapecoense por 1-0 nesse domingo, no Allianz Parque, pela 18ª rodada do Campeonato Brasileiro. A partida ficou muito complicada para os mandantes após a expulsão do ponta Alan, ainda no primeiro tempo, por um forte pisão em Giovanni Augusto. No entanto, Paulinho entrou bem demais na segunda etapa e decidiu a parada com um belo gol. Recebeu ali de Felipe Anderson, né? E deu um toque cruzado de pura classe para anotar. Nos acréscimos, os visitantes chegaram a empatar com o Ítalo, mas o VAR entrou em ação e recomendou a revisão para uma falta de Neto Pessoa e Murilo. O juiz Felipe Fernandes concordou e anulou. Pouco depois, foi a vez da arbitragem de vídeo recomendar uma nova revisão, desta vez para pênalti para o catarinense. Aliás, para os catarinenses. Fernandes de Lima deu vazão e realmente ali o VAR confirmou, marcou a penalidade cometida por Kelvin em cima da linha na cobrança, porém Bolasi carimbou o travessão e desperdiçou o empate. O congolês sentiu muito e deixou o campo chorando, né? Agora o líder do Brasileirão entra em férias durante a parada do futebol nacional e sul-americano para a disputa da Copa do Mundo 2026.
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2: Rádio Disney 6:59, boa noite.
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2: Vambora, noite começando, né? 7:01. Que bom que você tá aí curtindo a Rádio Disney. Bom domingo no

Eu gostei. Eu amei, na verdade. Um friozinho, eu só penso em caldinho. Todos os caldinhos possíveis são muito bem-vindos, né, gente? Numa friaquinha dessa. Inclusive, hoje ainda vou finalizar o meu de couve-flor. Já fez de couve-flor? Sucesso! Quem mais tá aqui, ó, ouvindo a Rádio Disney, curtindo? Jefferson! Muito legal a experiência de assistir a rádio na TV da sala. A página tá linda, tá mesmo. Jefferson, tá aí uma verdade, tá linda mesmo. Que bom que você tá com a gente. Beijão, sou a Vanessa Nunes, mas pros amigos, ou seja, pra você aí do outro lado, Van Nunes. É nóis, tá? Obrigada por estar com a Rádio Disney. 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
1: Rádio Disney 728, boa noite.
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7: 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Vambora, de volta.

Rádio Dizentando comigo. Olha, esses minutinhos últimos aí que a gente foi curtindo música, o que, que o Brasil foi fazendo ali no amistoso contra o Panamá? Dá-lhe gol, dá-lhe gol, dá-lhe gol. Estamos aqui, ó, com o placar neste momento em 5

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1: Deu nem tempo de comemorar que a notícia já entrou. Então vamos falar de notícia, vamos falar de música. Se tem uma coisa que entrega o tamanho de um hit, é o play sem parar, né? Aquela coisa no repeat. Eu faço assim. E o Spotify abriu o jogo ao completar 20 anos desde a criação da plataforma. Divulgou pela primeira vez o ranking histórico dos artistas, álbuns e músicas mais ouvidos de todos os tempos em seu app. No topo. Adivinha quem? Loira, jovem, carismática, Taylor Swift lidera, seguida por Bad Bunny, Drake e The Weeknd. Blinding Lights do The Weeknd é a música mais tocada da história do Spotify, enquanto Um Verano Sem Ti, do Bad Bunny, lidera entre os álbuns. Um ranking que não mostra só sucesso, mostra quem virou hábito no fone da galera, né?
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2: Rádio Disney 8 em ponto, boa noite!
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2: Vambora nessa noite de domingo, que a gente não deixa a peteca cair, não. Nada de domingo, jururu, não.

bonitinha, né? Dá uma emoçãozinha, dá ou não dá? É, a gente

deu. O que é isso? O que é isso? Brasil 6, Panamá 1, Danilo. Finalização com o pé direito do meio da área. Não tá dando tempo nem de falar. Que doideira, né? Tá me lembrando um momento que o Brasil viveu no passado, não tão distante daqui, mas que o Brasil é que levava a goleada. Mas eu tô gostando de ver. Tô

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1: Rádio Disney 8 e meia, boa noite.

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2: Vambora,

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0: Sexta e sábado, né? Rolezinho aí, sensacional. Rádio Disney é a rádio oficial e tem assim, ó, um montão de ingressos. Não ganhou agora, fica triste não. Você vai ganhar na próxima, tá? Fica sossegado.
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0: Já comigo. Ana Castela disse que pretende dar uma pausa na carreira daqui a 2 anos pra viver mais perto ali da fazenda, da família. Durante o Altas Horas, ela contou que quer cuidar da terra ao lado do pai, mas sem se afastar de vez da música, tá? Fica sossegado. A ideia é diminuir o ritmo, aproveitar mais a vida no campo e de vez em quando lançar novas canções. Já o ex dela, Gustavo Mioto, confirmou que segue solteiro e levou o assunto no bom humor ao dizer que por enquanto está só no modo só trabalho. Desde o fim do relacionamento com Ana Castela em 2024, o cantor não assumiu nenhum novo romance. Mesmo descontraído, ele deixou no ar que a ideia de viver um novo amor pode ficar para mais pra frente.
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